0: utilizando das chandelas, das chaias. Sim, isso é muito interessante. Os inícios de alguns artistas de Lourenço vêm a partir daquele conceito da música industrial, não? E o Kautzendorf também, alemão, bandas como Noi, ou a instrução de Bauten, no caso da música industrial. E se inspira muito na sua interpretação da música, claro, no seu caso também da mix about jazz, sobretudo about hard bebop. E é como uma mescla de conceitos muito interessantes, não? E afinal dá um resultado um pouco no som desta música noise, música japa noise também, não? E
1: desesperación.

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1: 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Tu conseguias ver a roupa das pessoas, conseguias ver as portas estavam abertas, portanto, havia sinais de vida. E nessa altura percebi que realmente a questão da habitação era um efeito colateral da crise financeira. Bem, o trabalho aí foi feito ao longo de um pequeno período de tempo, porque depois eu publiquei o trabalho no New York Times e, felizmente, foi distinguido com o prémio da Agência Magno. Mas depois, em 2019, quando Portugal já era um exemplo de boa economia europeia, eu continuava a ver os mesmos sítios, os mesmos sinais de vida, e então tentei perceber o que estava a passar. E o que aconteceu nos últimos anos é que a questão da habitação tornou-se um problema crónico na sociedade portuguesa, ao ponto de as pessoas em 2019 já começavam a ter os seus empregos, os seus trabalhos novamente, mas não conseguiam ter uma casa.
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